0: que comparten con Marruecos y Escocia. El defensor veterano de la canariña, Danilo, habló previo al encuentro sobre las sensaciones que dejó el primer partido dentro de la plantilla.
1: Asustó porque existía tanta expectativa interna em fazer um jogo grande, um jogo de domínio, um jogo de pressão a todo tempo. E quando as coisas não acontecem daquela maneira, e ao contrário, a equipe adversária tem o controle, tem várias ocasiões e tudo isso realmente é algo que não é fácil de gerir.
0: Brasil não logrou ganhar no primeiro partido contra Marruecos, onde se viu muito pressionado e só rescatou o empate com um golaço de Vinícius.